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2: Bom dia, querido povo de Deus. Hoje, dia da Assunção de Nossa Senhora, Maria Assunta ao Céu. Eu aproveito para parabenizar a todos os religiosos, as religiosas, na educação, na caridade, na formação do povo de Deus. Filhos e filhas, nessa semana nós vamos pedir a cura interior. Por isso, hoje é domingo e a maior cura recebemos na Eucaristia, não esqueça da missa. Em nome do Pai, do Filho, do Espírito Santo. Amém. Senhor Jesus, o dia começa, a labuta continua. E lembramos, Senhor, Mestre, que curaste corações, o homem todo e todo homem. E é por isso, Senhor, que nas primeiras horas deste dia, queremos pedir a cura interior. Na tua presença, colocamos os corações aflitos. Peço, Senhor, cure as más lembranças que provocam tormento em meu coração. Peço, Senhor, que a tua misericórdia e os raios curativos possam curar os meus traumas que me afetaram na infância e ao longo da vida. Senhor Jesus, tu conheces os problemas e eu coloco todos os meus problemas, desafios do dia de hoje, no coração do bom pastor. Te peço, ó bom pastor, pelas chagas abertas em teu corpo, em teu coração, cure as feridas que estão no meu. Cura as feridas de minhas lembranças, a fim de que nenhuma delas me faça recordar com dor, angústia e preocupação. Cura-me, Senhor. E como fruto desta cura, que eu consiga perdoar, e o perdão que me liberta, que eu consiga perdoar todas as pessoas que me ofenderam e me machucaram. Dai-me, Senhor, a cura interior como fruto do perdão. Senhor, curai os males físicos do corpo, as feridas abertas, essa dor que lateja, essa parte que a medicina não resolve, mas com fé uma luz brilhará, Senhor, e eu te louvarei e exaltarei o teu nome, Senhor. No dia de hoje, eu me coloco na tua presença e peço: aceite-me, purifique-me e santifica-me, Senhor. Rezemos juntos. Pai nosso, que estais no céu, santificado seja o vosso nome. Venha a nós o vosso reino. Seja feita a vossa vontade, assim na terra como no céu. O pão nosso de cada dia nos dai hoje. Perdoai as nossas ofensas, assim como nós perdoamos a quem nos tenha ofendido. E não nos deixeis cair em tentação, mas livrai-nos do mal. Livrai-nos do mal. O Senhor esteja convosco. Ele está no meio de nós. Que a bênção de Deus nos livre do mal. Que a bênção de Deus recaia sobre nós. A água, a roupa dos enfermos, as fotos de família e sobre este dia que começa. Em nome do Pai, do Filho e do Espírito Santo. Amém. Dai-nos, Senhor, a cura interior. Até amanhã.
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Abençoamos todos os fiéis presentes na Igreja Matriz e os que nos acompanham pelas mídias digitais. Acolhemos também a equipe do altar, equipe de canto e o celebrante Frei Rubens cantando: Tu és bendita entre todas as mulheres.

0: Povo de Deus, bom dia.
1: Bom dia.
0: Que bom que você veio. Sejam todos e todas bem-vindos, irmãos e irmãs, para juntos, em família, na comunidade, celebrar esta solenidade da Assunção da Bem-Aventurada Virgem Maria. Com esta alegria e com a bênção de Maria, nossa mãe, continuemos a nossa Santa Missa, invocando sobre nós a bênção da Trindade Santa, cantando.

0: Que a graça e a paz de nosso Senhor Jesus Cristo, o amor do Pai e a comunhão do Espírito Santo esteja sempre convosco.
1: Bendito seja Deus que nos reuniu no amor de Cristo.
2: Alegremo-nos no Senhor, contemplando as maravilhas que Ele realizou em Maria e continua a realizar em favor do seu povo. A solenidade de hoje destaca duas características da Mãe de Jesus: o serviço ao próximo e o louvor a Deus. Celebramos em comunhão com os vocacionados à vida consagrada, os quais, a exemplo da bem-aventurada Virgem Maria, dão seu sim ao projeto de Cristo.
0: Examinemos nossa consciência, pedindo perdão dos nossos pecados, para juntos celebrar com fé e confiança este nosso encontro de hoje.
3: Senhor, que viestes, número 30.

0: Oremos. Deus eterno e todo-poderoso, que elevastes a glória do céu em corpo e alma a Imaculada Virgem Maria, mãe do vosso Filho, dai-nos viver sempre atento às coisas do alto, para merecermos participar da sua glória. Por nosso Senhor Jesus Cristo, vosso Filho, que é Deus e convosco vive e reina na unidade do Espírito Santo, por todos os séculos dos séculos.
1: Amém. Amém.
2: Liturgia da Palavra. Maria reconhece, agradecida, as maravilhas que Deus nela realizou em favor de todas as gerações. Ela é o grande sinal da nova humanidade redimida pelo seu Filho.
3: Leitura do livro do Apocalipse de São João. Abriu-se o templo de Deus que está no céu e apareceu no templo a Arca da Aliança. Então, apareceu no céu um grande sinal. Uma mulher vestida de sol, tendo a lua debaixo dos pés e sobre a cabeça uma coroa de 12 estrelas. Então apareceu outro sinal no céu. Um grande dragão cor de fogo. Tinha 7 cabeças e 10 chifres, e sobre as cabeças 7 coroas. Com a cauda, varria a terça parte das estrelas do céu, atirando-as sobre a terra. O dragão parou diante da mulher que estava para dar à luz, pronto para devorar o seu filho logo que nascesse. E ela deu à luz um filho homem, que veio para governar todas as nações com cetro de ferro. Mas o filho foi levado para junto de Deus e do seu trono. A mulher fugiu para o deserto, onde Deus lhe tinha preparado um lugar. Ouvi então uma voz forte no céu proclamando: agora realizou-se a salvação, a força e a realeza do nosso Deus e o poder do seu Cristo. Palavra do Senhor.
1: Graças a Deus.

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0: Leitura da primeira carta de São Paulo aos Coríntios. Irmãos, Cristo ressuscitou dos mortos como primícias dos que morreram. Com efeito, por um homem veio a morte, e é também por um homem que vem a ressurreição dos mortos. Como em Adão todos morrem, assim também em Cristo todos reviverão. Porém, cada qual segundo uma ordem determinada. Em primeiro lugar, Cristo, como primícias. Depois, os que pertencem a Cristo por ocasião da sua vinda. A seguir, será o fim, quando ele entregar a realeza a Deus Pai, depois de destruir todo o principado e todo o poder e força. Pois é preciso que ele reine até que todos os seus inimigos estejam debaixo de seus pés. O último inimigo a ser destruído é a morte. Com efeito, Deus pôs tudo debaixo de seus pés. Palavra do Senhor.
1: Graças a Deus.

0: Seja convosco.
1: Ele está no meio de nós.
0: Proclamação do Evangelho de Jesus Cristo segundo Lucas.
1: Glória a vós, Senhor.
0: Naqueles dias, Maria partiu para a região montanhosa, dirigindo-se apressadamente a uma cidade da Judéia. Entrou na casa de Zacarias e cumprimentou Isabel. Quando Isabel ouviu a saudação de Maria, a criança pulou no seu ventre e Isabel ficou cheia do Espírito Santo. Com um grande grito exclamou: bendita és tu entre as mulheres e bendito é o fruto do teu ventre. Como posso merecer que a mãe do meu Senhor me venha visitar? Logo que a tua saudação chegou aos meus ouvidos, a criança pulou de alegria no meu ventre. Bem-aventurada aquela que acreditou, porque será cumprido o que o Senhor lhe prometeu. Então Maria disse: a minha alma engrandece o Senhor, e o meu espírito se alegra em Deus meu Salvador, porque olhou para a humildade de sua serva. Doravante todas as gerações me chamarão bem-aventurada, porque o Todo-Poderoso fez grandes coisas em meu favor. O seu nome é santo e sua misericórdia se estende de geração em geração a todos os que o respeitam. Ele mostrou a força de seu braço, dispersou os soberbos de coração, derrubou do trono os poderosos e elevou os humildes. Encheu de bens os famintos e despediu os ricos de mãos vazias. Socorreu Israel, seu servo, lembrando-se de sua misericórdia, conforme prometera aos nossos pais, em favor de Abraão e da sua descendência para sempre. Maria ficou 3 meses com Isabel, depois voltou para casa. Palavra da salvação.
1: Glória a vós, Senhor.
0: Podemos nos assentar um instante? Caríssimos irmãos e irmãs em Cristo, mais uma vez nesta manhã de domingo, nos reunimos em família na comunidade para ouvirmos a palavra de Deus e deixar que esta palavra de Deus ilumine a nossa vida, a nossa família, a nossa comunidade. Quando nós ouvimos a palavra de Deus, o nosso coração se alegra, o nosso coração se manifesta, porque a palavra de Deus nos traz uma fonte de sabedoria para que juntos nós possamos fortalecer a nossa fé. Por isso, hoje, o nosso coração está alegre, porque é a festa da Mãe de Deus, a nossa mãe. É a festa da Assunção de Maria, isto é, da sua entrada gloriosa no céu de corpo e alma. Qual é o significado de celebrar a Assunção de Nossa Senhora? Em sua Assunção, nós contemplamos o chamado que Deus faz a cada ser humano para morar com Ele na sua glória. Deus continua chamando, Deus nos chama para morar com Ele em sua glória. Como é que nós cristãos, como é que nós povo de Deus, nos preparamos para morar na sua glória? Fortalecendo a nossa fé com a vida de oração, a participação, nos colocando sempre a serviço do reino de Deus. O evangelho de hoje relata para a nossa reflexão alguns pontos importantes e essenciais. Que relatos são esses? No início do evangelho, o evangelista Lucas relata que Maria partiu apressadamente para uma cidade da Judéia. Por que que Maria partiu apressadamente? Porque ela foi prestar serviço. Ela foi servir a sua prima Isabel, que também estava grávida. Agora, podemos notar que Maria, ela não foi sozinha. Quem é que foi junto com ela? Jesus, que estava no ventre. Então, Maria, ela se torna a primeira discípula missionária do seu filho. E ela partiu para prestar serviço. Ela arriscou a sua vida. Por quê? Na região da Judéia, era uma região perigosíssima. E ela sai da sua casa, ela vai prestar serviço, gesto de servir, de amor, de partilhar a sua vida. Por isso que a visita de Maria a Isabel revela o poder do encontro e da partilha. Por que o poder do encontro? O encontro de duas mulheres, o encontro de duas mães, o encontro de duas crianças, uma no ventre de cada uma, Maria e Isabel. E neste encontro elas mostram o poder. Maria chega na casa de Isabel, ela cumprimenta, e ao ouvir a saudação, a criança pula de alegria e Isabel ficou cheia do Espírito Santo. Com um grande grito, ela exclama: bendita és tu entre as mulheres e bendito é o fruto do teu ventre. Logo após, Maria, ela canta e louva o Senhor por ter olhado para a sua humildade. Maria canta os louvores de Deus. E ao mesmo tempo, ela louva e agradece: a minha alma engrandece o Senhor. O meu espírito se alegra em Deus meu Salvador, porque olhou para a humildade de sua serva. Qual é o significado do canto de Maria aqui do evangelho de hoje? O canto de Maria evoca uma verdade que perpassa toda a Bíblia. Por quê? Porque Deus dá preferência aos pobres, aos fracos, aos oprimidos. Por isso, ele derruba do trono os poderosos e eleva os humildes. Aos famintos enche de bens e despede os ricos sem nada. Então, o Magnificat, o cântico de Maria, mostra um coração aberto à graça, que se alegra na fidelidade divina e se torna voz profética em um mundo sedento de sentido. Em um mundo sedento de paz, sedento de amor, sedento de respeito, sedento de busca de vivência na fé, no dia a dia, no cotidiano. Assim, a liturgia de hoje nos ensina e nos mostra que a festa da Assunção de Maria é a misericórdia de Deus, porque tudo nos vem gratuitamente do seu coração bondoso. Olhando para a celebração de hoje, nós somos chamados, somos convidados a buscar cada vez mais fortalecer a nossa fé, mas acima de tudo, sermos humildes e simples em nossas famílias, em nossa comunidade, em nosso convívio humano. Que a exemplo de Maria e de Isabel, nós possamos cultivar em nosso coração essa força da humildade e da espiritualidade, através da oração, através da palavra de Deus. E possamos nos colocar sempre a serviço de um e outro no dia a dia. Louvado seja nosso Senhor Jesus Cristo. Creio em Deus Pai Todo-Poderoso,
1: Criador do céu e da terra, e em Jesus Cristo, seu único Filho, nosso Senhor, que foi concebido pelo poder do Espírito Santo, nasceu da Virgem Maria, padeceu sob Pôncio Pilatos, foi crucificado, morto e sepultado, desceu à mansão dos mortos, ressuscitou ao terceiro dia, subiu aos céus, está sentado à direita de Deus Pai Todo-Poderoso, onde há de vir a julgar os vivos e os mortos. Creio no Espírito Santo, na Santa Igreja Católica, na comunhão dos santos, na remissão dos pecados, na ressurreição da carne, na vida eterna. Amém.
0: Na intercessão da bem-aventurada Virgem Maria, apresentamos a Deus nossas preces comunitárias, dizendo: pela intercessão de Maria, ouvi-nos, Senhor.
1: Pela intercessão de Maria, ouvi-nos, Senhor.
2: Pela Igreja, para que a exemplo de Maria acredite e proclame com convicção que o Senhor não deixa sozinhos seus filhos e filhas, mas o socorrem com misericórdia e solicitude, e rezemos.
1: Pela intercessão de Maria, ouvi-nos, Senhor.
2: Pelas autoridades constituídas pelos candidatos a cargos públicos, para que sejam promotores de unidade e priorizem iniciativas e projetos que atendam os mais fragilizados na sociedade, rezemos.
1: Pela intercessão de Maria, ouvi-nos, Senhor.
2: Pelos vocacionados à vida consagrada, para que sejam promotores da cultura do encontro por meio do vigor da profecia e da alegria do Evangelho, rezemos.
1: Pela intercessão de Maria, ouvi-nos, Senhor.
2: Por todos nós, para que em nosso peregrinar neste mundo, apesar das incertezas e sofrimentos, sempre nos deixe iluminar pelo esplendor de Maria elevada ao céu, rezamos.
1: Pela intercessão de Maria, ouvi-nos, Senhor.
0: Ó Deus, por intercessão da mãe do vosso Filho, acolhe a súplica do povo reunido para celebrar a sua glória, por Cristo nosso Senhor.
1: Amém.
0: Podemos sentar para o ofer.
3: Liturgia Eucarística. Maria já participa do banquete do reino com seu Filho. Na Eucaristia nos é concedido antecipar a alegria que o Pai reserva aos que são fiéis a Jesus.
1: Nosso canto de ofertas, ó Mãe, por intermédio do teu número 884.

0: Orai, irmãos e irmãs, para que o meu e o vosso sacrifício seja aceito por Deus Pai Todo-Poderoso.
1: Receba o Senhor por tuas mãos este sacrifício para a glória do seu nome, para nosso bem e de toda a sua santa igreja.
0: Suba até vós, Senhor, a oferenda da nossa devoção e pela intercessão da Santíssima Virgem Maria elevada ao céu, os nossos corações inflamados por vosso amor se orientem continuamente para vós, por Cristo nosso Senhor.
2: Amém.
0: O Senhor esteja convosco.
3: Ele está no meio de nós.
0: Corações ao alto.
4: O nosso coração está em Deus.
0: Demos graças ao Senhor e nosso Deus.
4: É nosso dever e nossa salvação.
0: Na verdade é digno e justo, é nosso dever e salvação dar-vos graças sempre e em todo lugar, Senhor Pai Santo, Deus eterno e todo-poderoso, por Cristo Senhor nosso. Hoje a Virgem Maria, Mãe de Deus, foi elevada ao céu, sinal de inabalável esperança e consolo para o povo peregrino. Ela é a primícia e imagem da igreja chamada à glória, pois não quisestes que sofresse a corrupção do sepulcro, aquela que gerou de modo inefável o vosso Filho feito homem, autor de toda a vida. Por isso, unidos aos coros dos anjos, vos louvamos cantando alegres a uma só voz.

0: E vós sois santo, ó Deus do universo, e tudo o que criastes proclama o vosso louvor, porque por Jesus Cristo, vosso Filho e Senhor nosso, e pela força do Espírito Santo, dais vida e santidade a todas as coisas, e não cessais de reunir para vós um povo que vos ofereça em toda parte, do nascer ao pôr do sol um sacrifício perfeito. Por isso, ó Pai, nós vos suplicamos, santificai pelo Espírito Santo as oferendas que vos apresentamos para serem consagradas, a fim de que se torne para nós o corpo e o sangue do vosso Filho, nosso Senhor Jesus Cristo, que nos mandou celebrar estes mistérios.
1: Enviai o vosso Espírito Santo.
0: Na noite em que ia ser entregue, Jesus tomou o pão, pronunciou a bênção de ação de graças, partiu e deu a seus discípulos, dizendo: tomai todos e comei, isto é o meu corpo que será entregue por vós. Do mesmo modo, ao fim da ceia, ele tomou o cálice em suas mãos, pronunciou a bênção de ação de graças e deu a seus discípulos, dizendo: tomai todos e bebei, este é o cálice do meu sangue, o sangue da nova e eterna aliança, que será derramado por vós e por todos para a remissão dos pecados. Fazei isto em memória de mim. Mistério da fé.
1: Senhor, a vossa morte, e proclamamos a vossa ressurreição. Vinde, Senhor Jesus.
0: Celebrando agora, ó Pai, o memorial da paixão redentora do vosso Filho, da sua gloriosa ressurreição e ascensão ao céu, enquanto esperamos sua nova vinda, nós vos oferecemos em ação de graças este sacrifício vivo e santo.
1: Aceitai, ó Senhor, a nossa oferta.
0: Olhai com bondade a oblação da vossa Igreja e reconhecei nela o sacrifício que nos reconciliou convosco. Concedei que, alimentando-nos com o corpo e o sangue do vosso Filho, repleto do Espírito Santo, nos tornemos em Cristo um só corpo e um só Espírito.
1: O Espírito nos una num só corpo.
0: Que o mesmo Espírito faça de nós uma eterna oferenda, para alcançarmos a herança com os vossos eleitos. A Santíssima Virgem Maria, Mãe de Deus, São José, seu esposo, os vossos santos apóstolos e gloriosos mártires, e todos os santos que não cessam de interceder por nós na vossa presença,
1: fazei de nós uma perfeita oferenda.
0: Nós vos suplicamos, Senhor, que este sacrifício da nossa reconciliação estenda a paz e a salvação ao mundo inteiro. Confirmai na fé e na caridade a vossa Igreja, que caminha neste mundo com o vosso servo Papa Leão XIV, o nosso arcebispo Odelir, com os bispos do mundo inteiro, os presbíteros e diáconos, os outros ministros e o povo por vós redimido. Atendei propício às preces desta família que reunistes em vossa presença. Reconduzi a vós, Pai de misericórdia, todos os vossos filhos e filhas dispersos pelo mundo inteiro.
1: Lembrai-vos, ó Pai, da vossa Igreja.
0: Acolhei com bondade no vosso reino os nossos irmãos e irmãs que partiram desta vida, todos os nomes colocados aqui sobre o altar e demais intenções que ficaram em nossos corações. E todos os que morreram na vossa amizade, unidos a eles, esperamos também nós saciar-nos eternamente da vossa glória. Por Cristo Senhor nosso, por ele dais ao mundo todo o bem e toda a graça. Por Cristo, com Cristo e em Cristo, a vós Deus Pai Todo-Poderoso, na unidade do Espírito Santo, toda honra e toda glória, por todos os séculos dos séculos.
2: Amém.
0: Rezemos com amor e confiança a oração que Jesus nos ensinou. Pai nosso, que estás no céu,
1: santificado seja o vosso nome. Venha a nós o vosso reino. Seja feita a vossa vontade, assim na terra como no céu. O pão nosso de cada dia nos dai hoje. Perdoai as nossas ofensas, assim como nós perdoamos a quem nos tem ofendido. E não nos deixeis cair em tentação, mas livrai-nos do mal.
0: Livrai-nos de todos os males, ó Pai, e dai-nos hoje a vossa paz. Ajudados pela vossa misericórdia, sejamos sempre livres do pecado e protegidos de todos os perigos, enquanto aguardamos a feliz esperança e a vinda do nosso Salvador Jesus Cristo.
1: Vosso é o reino, o poder e a glória para sempre.
0: Rezamos juntos pela paz. Senhor Jesus Cristo, e dissestes aos vossos apóstolos: eu vos deixo a paz, eu vos dou a minha paz. Não olhei os nossos pecados, mas a fé que anima a vossa igreja. Dai-lhe segundo o vosso desejo a paz e a unidade, vós que sois Deus, com o Pai e o Espírito Santo.
2: Amém.
0: Que a paz do Senhor esteja sempre convosco.
1: O amor de Cristo nos uniu. Cordeiro de Deus, que tirais o pecado do mundo, tende piedade de nós. Cordeiro de Deus, que tirais o pecado do mundo, tende piedade de nós. Cordeiro de Deus, que tirais o pecado do mundo, dai-nos a paz.
0: Felizes somos nós os convidados a participar e receber esta ceia do Senhor. Aqui está o Cordeiro de Deus, aquele que tira o pecado do mundo.
1: Senhor, eu não sou digno de que entreis em minha morada, mas dizei uma palavra e serei salvo.
0: Que este corpo de Cristo nos guarde até a vida eterna.
1: Amém.

0: Oremos. Senhor, que nos alimentastes com o sacramento da salvação, concedei-nos que pela intercessão da Virgem Maria elevada ao céu, sejamos conduzidos à glória da ressurreição. Por Cristo nosso Senhor.
1: Amém.
0: Podemos sentar para os avisos.
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0: Fiquemos de pé. O Senhor esteja convosco.
1: Ele está no meio de nós.
0: Abençoe-nos, Deus Todo-Poderoso, Pai, Filho e Espírito Santo.
1: Amém.
0: A todos um bom domingo, boa semana. Vamos em paz, que Maria, nossa mãe, nos acompanhe.

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0: minha gente, são 9:08, 9:08, essa é a Continental FM, a rádio de todas as gerações. Eu sou Rodrigo Nardino e tô aqui pra te fazer companhia até o meio-dia com o programa Domingão da Continental começando nesse momento, né? 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
0: Vamos lá, vamos que vamos. Bom dia, Malu, seja bem-vinda aqui nos nossos estúdios da Continental FM. Hoje quentinho, né? Passei pra nós tá aí no inverno, tá meio quente, né? Então vamos lá. Deixa eu ver aqui, mas também não precisava vir de saia, né? Cuidado. Não tinha essa necessidade.
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0: Deixa eu ver aqui, o que nós temos hoje aqui, Malu? Vamos ver aqui, ó. Hoje nós temos mais um sorteio, né? De R$500. Mas Rodrigo, como é que eu faço para participar desse sorteio dos R$500? 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Também vamos ter o nosso tradicional churrasco no Domingão da Continental. Né? 1 quilo de carne para churrasco, 2 quilos de linguiça carrara e 4,5 litros de chopp caigangue. Mas quanto prêmio, Malu? Nós estamos sorteando aqui, né? Mas essa Continental, vou falar uma coisa pra você.
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0: Vamos lá, nós vamos ter também no Qual é o Cantor, uma lavagem para automóvel ou motocicleta, uma cuia personalizada e 5 ingressos para o cinema, hein? Nossa senhora, hoje, minhas armas, né? Vamos que vamos começando. Ô, Malu, você já foi assim fazer cerca? É, tipo, já viu? Fazer cerca, assim, cerca pra segurar bicho, assim. Não? Ó, então eu vou te explicar, porque, ó, é mais ou menos assim, ó, que você vai cerca, ó.

0: Você ouviu aqui na Continental FM, música linda, linda, linda, linda, linda, linda, linda. Dancei essa aqui já muito aí nos salões afora, né? Da Banda Real do Paraná, Te Chamo de Amor, xalala. Também teve Guilherme Santiago. Meia-noite e meia, né? Essa daqui, rapaz, aqui também, Deus o livre, né? Também teve Indústria Musical, Fim de Noite. E tem uns que é fim de carreira mesmo, né? Tem uns que é fim de carreira, tentam de tudo, mas não conseguem, né? Fim de carreira. Também teve Candeeiro Alambrador. E daqui a pouquinho você vai ouvir aqui na Continental FM. Essa daqui, ó. Essa daqui, completinha, aqui na Continental FM. Daqui a pouquinho, hein?
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Vamos lá, minha gente. Lembrando que daqui a pouquinho tem sorteio. Daqui a pouquinho tem Qual é o Cantor aqui na programação do Domingão da Continental. É, minha gente, ó. Daqui a pouquinho, hein? Daqui a pouquinho. Você vai lá, ó. Participa. Que nós temos o churrascão do Domingão da Continental também, tá? 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Olha, o pessoal tenta, mas não consegue, né? Não adianta. É a Continental FM. Rádio de verdade, não é verdade? 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Só aqui você vai, só aqui mesmo, você vai ver uma coisa tão louca como é o nosso programa Domingão da Continental. Até tentam copiar, mas não adianta, não tem graça, não é a mesma.

9:31, 9:31, Domingão da Continental. Eita, como é que você tá, Rodrigão? Eu tô bem, graças ao bom Deus, né? Feliz. Sabe por quê? Porque eu tô aqui na Continental FM. O meu amigo Vanderlei, né? Vanderlei, lá de Chapecó, tá de radinho ligado, lá do bairro Seminário. Vanderlei, tem que colocar o sobrenome lá. Corre lá, coloca lá o sobrenome, meu querido. Senão, ó, não adianta, né? Senão, ó, pode pegar o cavalinho, ó, e tirar da chuva, né? Senão não vai ganhar, né? Ô, meu querido, um abraço aí, mandou uma foto aí, mas pensa uma cuia, né? Dessas de patrão, rapaz. Uma cuia dessa, eu acho que vai 2 quilos de erva dentro, né? Então tá bom, um abraço. Gostei da chaleira, rapaz. A chaleira, essa daí é daquelas, né? É daquelas que usava, né? Antigamente nas tropiadas. Essa é boa, pia. Essa é de respeito. Isso aí eu tiro meu chapéu. Quer vender, me chama no particular, já vamos briquear ela aqui, ó. Agora é já aqui, né? Já dá brique, né? E foi, maluco. É que eu gosto as coisas antigas, Malu. Eu gosto as coisas aí. Rapaz, deixa eu falar pra você, Malu. Eu consegui uma geladeira da Prosdóximo. É. Meu amigo Polacchini, você tá ouvindo? Já vai se aprumando, que tu vai ter que ajeitar, bicha velha, porque aquela lá é mais antiga que rapaz, olha. Se duvidar, tem a minha e a tua idade ainda somada vezes 2 ainda, né? Meu amigo Polaquinho tá sempre de radinho ligado, ó, vai se aprumando que você vai ter que arrumar ela. Eu achei uma, mas daquelas Prosdóximas, aquelas bem antigas, rapaz, né? Aquelas que a gente usava pra secar as meias, as cuecas, carcinha, né? Quando era o inverno, né? Que não secava, colocava pendurada atrás. Dessa daí mesmo, maluco. E essa daí, eu gosto dessas porcaria, velho. Ixi! Deixa pra mim. Vai, velho, a hora que ela estiver pronta, lisinha, eu vou te mostrar. Branca. A mãe tinha uma dessas daí, era azul. Aquele azul. Eu não sei o nome, mas é. Mais popularmente conhecido por azul. Começa com C, né? C-A, não, né? O outro, né? C, não o outro. Mas vamos lá, deixa eu ver aqui. Vou mandar mais um alô aqui. Bom dia, Rodrigo. Tudo bem aqui? A Rita Cássio de Oliveira, de Coronel Freitas. O churrascão do Domingão da Continental é meu. Fechou! Vamos mandar um abraço também pro nosso amigo Luiz Carlos Toffoli. Também tá aqui de radinho ligado, lá de Cordilheira Alta. Tamo ligadinho aí, Rodrigo. Mas, rapaz do céu, eu não esperava menos de você, porque esse daí, Malu, esse daí, né, vamos ter que arrumar um prêmio pro homem, porque esse daí ele escuta na Alexa, no celular, no carro, se duvidar, tomando banho no chuveiro, ele vai dormir, eu acho que escutando na Continental, né? Um abraço aí, meu querido, forte abraço aí pra você e pra família. Deixa eu ver aqui a Lourdes de Filtro lá na linha 3K, também tá aqui de radinho ligado, forte abraço. O Sebastião Maciel de Coronel Freitas também e a Ana Sartori estão aqui de radinho ligado, forte abraço aí pra vocês, obrigado pelo carinho da audiência. A Elzira da Silva lá do bairro Cristo Rei, tudo certo por aí, Rodrigo? Mas olha, melhor agora que vocês estão aqui escutando nós, né? Sempre na companhia da Continental. Tá bom, então. Forte abraço aí pra você. E ela colocou o churrascão do Domingão da Continental. É meu. Bom domingo pra vocês aí. Pra vocês também aí do outro lado do rádio, né? Um bom domingo. Mas, ó, Malu, vai me dizer que um bom domingo não seria bom assim, ó, com um pãozinho de mel, assim, ó. Hã? Ai, mas olha, um pãozinho de mel.

Gente, Cristiano, bebi minha bicicleta. Eu não. Graças a Deus eu não precisei beber a bicicleta, né? Mas tem muita gente que já bebeu a bicicleta, teve, já teve que beber até o alto que tinha, né? Também teve banda legal, casa separa. Essa gaiola, graças a Deus, eu não entrei, né? Vamos lá, deixa eu ver aqui. Tchê, garotos, a vida que o velho mandou essa daí, eu tô...

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1: Continental FM, aquela que faz você recordar, que faz você voltar, assim, ó, lá naquelas melhores músicas, das melhores épocas da sua vida. Você quer ver? Vamos voltar lá pros anos 2000, Malu? Vamos? Ó, presta atenção, hein? Como diria Zé Bonitinho, um tostão da minha voz.

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0: Rapaz do céu, tem muita gente que deve estar cantando aí do outro lado do rádio essa música aqui, hein?

nunca, vocês nunca, essa geração tua aí, ó, vocês nunca vão saber o que que é escutar uma Kelly Key, né? É, tem aquela outra lá, ô Malu, procura aí pra mim, tem uma que é aquela, se eu não me engano, é aquela lá que fala assim, que o cara tá babando e tal, e eu não lembro, acho que é Baba Baby, se eu não me engano, o nome da música aí, Malu, procura aí, ó, tem aquela, tem a... É, sou a Barbie Girl, ó, o Rodrigo, eu sabia cantar essas músicas aí, né? Ixi, nossa senhora. Ó, procura lá, Malu, que tem essa música aí. Eu sei que tem. Você quer ver? Procura lá, Kelly Key aí, é com um Y, tá? Então, ó, ali, ó, essa daí. Puxa pra baixo aqui, arrasta aqui e coloca no player, isso. E agora você vai ver aqui, ó. Pessoal, não adianta, é só a Continental FM que faz isso aqui, ó. Quer ver? Presta atenção aqui, ó, comigo aqui, hein? Ó, presta atenção aqui, ó. Essa daqui.

Eu lembro quando eu comecei a trabalhar na rádio que tinha, tocava essa música aqui. Daí tinha as meninas, mandavam pros meninos: ó, fulana de tal, manda para o fulano com um toque. Presta atenção na música.

0: me olhar. Só olha, hein? Hoje só olha. Rapaz, tem muita gente que perde muita coisa, né? Por ser besta. Tem muita gente que perde muita coisa por ser besta. Mas daí depois vem outro, cata, acha, leva e aí fica chorando, né? Eita! Ó, tem gente colocando aqui, ó. Aconteceu comigo. Eu não vou falar o nome aqui, não vou falar. Deixa eu ver aqui. Não, o Rodrigo, ó, colocou aqui, ó. Rodrigão, essa daí eu mandei na Continental quando era M. A barbaridade, olha só, você viu? Eu falei, maluco. Tem umas coisas que só a Continental faz, né? É só a Continental. É a rádio da sua vida, não adianta, né? São 45 anos trazendo música, trazendo alegria, trazendo essa descontração, que o dia a dia já é chato às vezes, né? Então, só a Continental pra trazer uma coisa diferente pra você, né? Então vamos lá, vamos mandando alôs aqui, né? Vamos mandar alô aqui, Malu, vamos lá. Porque senão daqui a pouco, né? Manda nós embora, né? Daqui a pouco quem fica na saudade é nós, né? Vamos lá, a Maiara Silvestrin lá da linha Belardo Luz tá aqui de Radinho Ligado, forte abraço. Quem mais tá aqui? O Churrascão do Domingão da Continental é meu, Alex Antônio Ritter tá aqui de Radinho Ligado também, forte abraço. Mais uma aqui, Malu, vamos ouvir áudio que eu quero ouvir esse povo lindo aí que tá mandando áudio aqui pra nós aqui. Vamos lá, alô, bom dia.
1: Bom dia, Rodrigo. Bom dia. Tudo certo?
0: Tudo.
1: Eu, Leandro Trombeta, do Floresta 2. Gostaria de participar do teu programa aí.
0: Tá.
1: Churrascão do Domingão da Continental é meu.
0: Fechou?
1: Eu lhe agradeço se for atendido.
0: Tá bom, então.
1: Um abraço, tudo de bom.
0: Tudo de bom. Vamos lá, mais uma aqui. Alice Vanazzi, aqui de Coronel Freitas, também tá aqui de Radinho Ligado. Forte abraço. Também o Miguel Albuquerque, lá da linha Sede Figueira. Forte abraço aí, irmão. Mais uma aqui. Alô, bom dia.
2: Bom dia, Rodrigo. Bom
0: dia.
2: Aqui é o Valdivinho Xavier. Dia. Sou de Chapecó, mas temos aqui na Chacrinha. Curtindo o programão de vocês aí. Queria participar do sorteio.
0: Tá.
2: Dizer que o Domingão da Continental, o churrascão da Continental aí é meu.
0: Fechou.
2: Bom domingo pra ti, até mais.
0: Até mais, meu querido. E aí,
2: Rodrigo.
0: Tá bom então, forte abraço aí pra você. Mais uma aqui. É, a Albani Vanazzi também tá aqui, de Radinho Ligado, forte abraço aí pra você, quem mais? Oi, Rodrigo, tudo bem? Como é que você tá? Tô bem, graças a Deus. Rodrigo, manda uma música pra nós aqui, que eu tô de Radinho Ligado. Quem tá falando é a Camila, lá de Chapecó, tá aqui de Radinho Ligado. Linda, tem que colocar seu sobrenome, tá? É, o churrascão Domingão da Continental é meu. Coloca lá o nome completinho. Se não, não ganha, tá, sua linda? Ó, beijo pra você. Ela colocou aqui, ó, Rodrigo, o que você falou aí é verdade. Porque tem muitas coisas que voltam lá no nosso passado, que faz a gente lembrar. E é uma emoção, né? A gente recordar, assim, às vezes toca aquela música, a gente vê às vezes algum vídeo na internet aí lembrando de uma propaganda, de uma novela, de alguma coisa que aconteceu. E é assim mesmo, né, gente? E pra nós continuarmos falando sobre isso, essa aqui, ó.

Você ouviu aqui Anderson Nogueira, participação especial de Michel Teló. Pode me chamar, me chama eu também, rapaziada, porque ultimamente ninguém me chama pra nada, né? Ultimamente a gente tá, né? Hã? Eles fazem foto de churrasco, de não sei o que lá, e tal e coisa e tal, e nada da gente, né? Tá bom, então, né? Você não quer, não quer, vai fazer o quê? Paciência. Vamos lá, deixa eu ver aqui mais uma. Banda Universitária, Cartão Postal, também teve Talagaço, Sai Pra Lá, e ainda você ouviu aqui Rasta Chinela, O Mel da Sua Boca, esse sucesso aí que embalou aí os anos 2000, né? Então vamos fazer o seguinte, daqui a pouquinho você vai ouvir essa daqui, ó, completinha aqui na Continental FM.

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0: 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Ai, ai, ai, ai, ai. Vai ter que rebolar.
1: Ah, vai ter.

0: 10 e mais 22 minutos. Rapaz, eu cantei essas músicas aí tudo, ó. Ei, a sardade tempo que não volta, né? Vamos lá, vamos mandando mais alôs aqui. Deixa eu ver aqui. Rodrigo, tudo bem? Aqui é a Mari Rampanelli da linha Belardo Luz. O churrascão Domingão da Continental é meu. Fechou então. Vamos ver aqui mais. Vamos ver mais aqui, hein? Vamos ver aqui. Opa! Tudo bem? Como é que você tá, Rodrigo? Tô bem, graças a Deus. Rodrigão, manda um alô pra nós aí. Quem tá falando é o Ricardo, né? O nosso amigo Ricardo tá lá no trevo escutando, né? Tá bom, forte abraço. Coloca lá o nome, meu querido. Ó, pessoal, tem que colocar o nome completo, tá? Ó, a Marisa de Paula, lá da linha Rui Barbosa, tá aqui de radinho ligado, forte abraço. Quem mais? Vai ter que rebolar, a Ana Sartori, lá de Quilombo, também tá aqui de radinho ligado, forte abraço. Quem mais aí? Alô? Bom dia, eu quero ouvir. Ô, Malu, coloca esse áudio aí. Eu quero ouvir esse povo lindo aí. Quero ouvir. Alô, bom dia.
1: Bom dia, Rodrigo.
0: Bom dia.
1: Fantasma aqui do bairro Gramelo. Eu quero participar do sorteio. O churrascão do Domingão da Continental é meu. Obrigado por ter comigo.
0: Fechou. Também a Graciolina Sartori, né? Também tá aqui de radinho ligado. Forte abraço. Quem mais tá aqui? Quem mais? Deixa eu ver aqui. Oi, Rodrigo, tudo bem? Gostaria de participar do sorteio. A Sandra Jacomel também tá aqui de radinho ligado, forte abraço. O Eteovino Panisson, lá da linha Três Casas, também tá aqui de radinho ligado, forte abraço. Quem mais? O Fabrício Júnior de Zorzi também tá aqui. Deixa eu ver mais uma. O Daniel de Zorzi, lá do bairro Três Palmeiras. Também a Gecila da Luz, tá aqui de radinho ligado, forte abraço. Quem mais? Alô, bom dia.
2: Bom dia, Rodrigo.
0: Bom dia.
2: Tudo de bom pra você hoje.
0: Obrigado pra você também.
2: Maria Vieira, do Centro.
0: Tá bom?
2: O churrascão da Continental é meu.
0: Fechou, então. Forte abraço aí pra você. Deixa eu ver aqui mais uma aqui. Deixa eu ver aqui. Aqui, ó. O Rodrigo, tudo bem? Como é que você tá? Quero participar do sorteio. Esqueceu de colocar o nome aqui, ó. E um ótimo domingo a todos, né? O final do telefone 2221, né? Então coloca lá rapidão, meu querido. Mais uma aqui. Alô, bom dia.
3: Eu sou Rodrigo, sou Maria do Carmo de Souza aqui do Floresta 2. Quero participar do sorteio do churrascão do Domingão da Continental. É meu.
0: Fechou. Forte abraço aí pra você. Mais uma aqui, a Clauciana Optizene lá de Xaxim. Também tá aqui de radinho ligado. Forte abraço. Pessoal lá de Xaxim estão sempre de radinho ligado, né? Vamos lá ver aqui mais uma. Alô, bom dia.
4: Bom dia, Rodrigo, tudo bem? A Judite Nerizuca e Três Palmeiras, Coronel Freitas. Quero participar do sorteio. O churrascão no Domingão da Continental é meu. Obrigada se for atendida. Um abraço.
0: Então tá bom. Forte abraço aí pra você. Deixa eu ver aqui mais uma. Aí Nelvis Anata, lá do bairro Ouro Verde, também tá aqui de radinho ligado. Forte abraço. Quem mais tá aqui? Quem mais? Deixa eu ver aqui. Vilma Maria Alberti, também lá do bairro Ouro, né? Gostaria de participar do sorteio. O churrascão no Domingão da Continental é meu. Ótimo domingo pra vocês aí. Manda a música pra nós. Vou mandar, é logo, é já, é agora, hein, é agora, se segura, porque agora vem pedrada aqui, ó, agora vem pedrada, porque essa daqui, rapaziada, essa daqui, deixa eu ver aqui, ó, eu acredito que foi em meados dos anos 80, se eu não me engano, que foi lançada essa música aqui. Essa daqui vai ter muita gente que vai cantar junto com nós aqui na Continental FM.

Edson, escândalo de amor aqui na programação da Continental FM. Teve Sorriso Lindo, Anjo, e teve a música aqui da Malu, né? Da Argentina Louca, que ela sobe em cima da mesa. Ela faz igual a você, Malu. Essa daqui ela fez antes do que tu, porque essa daqui já é bem velhinha, essa música aqui. Essa aqui ela subia em cima da mesa, fazia uns rebolados, uns negócios meio louco assim, né? E também teve Teodoro e Sampaio, Paixão Proibida. E ainda nós tivemos só uma canção aqui na programação da Continental FM com o grupo Barbarella. Meu Deus do céu, esse bloco aí, ó, foi de... Hã? Foi de Nossa Senhora, né? E daqui a pouquinho você vai ouvir aqui na Continental FM essa aqui, ó. Essa daqui você vai ouvir, ó, completinha aqui na Continental FM, a rádio de todas as gerações.

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Fechou? 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Tô te aguardando, hein? 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Né? Podia fazer uma dessa, né? O que você acha? 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Pra uma hora dessa eles faziam um prêmio em barras de ouro? O que tu acha? Hã? Ah, vai dizer que não ia legal, ser legal. Hã? 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
0: 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Aqui nós estamos que nem o amigo Gaguinho.

0: que vamos, minha gente. São exatamente 10 horas e 52 minutos. Vou mandando mais alô aqui, né? Porque senão daqui a pouco manda nós embora. Deixa eu ver aqui o meu amigo Arthur Antunes Ribeiro, lá da Colônia Sela, tá aqui de radinho ligado. Forte abraço. A Heloísa Begoto, lá da Colônia Sela, também tá aqui. Forte abraço aí pra você. Ô, Malu, coloca aí pra nós aí. Eu quero ouvir esse povo lindo aí. Deixa eu ver aqui. Um áudio. Isso, pode ser esse aqui, ó. Vamos lá. Alô, bom dia.
1: Bom dia, Rádio Continental. Aqui é Marcelo de Domênico, da linha comercial Cordilheira Alta.
0: Fechou?
1: Coloca no sorteio aí.
0: Tá bom?
1: O churrascão do Domingão da Continental é meu aí.
0: Fechou? Tudo bom? Ótimo domingo. Pra você também, meu irmão. O meu amigo Lucas Fischer, aqui de Coronel Freitas, também tá aqui de radinho ligado. Forte abraço aí pra você. Deixa eu ver aqui mais uma. Sadi Barão também. Forte abraço aí, meu irmão. Tudo de bom. Deixa eu ver mais quem tá aqui. A Kelly Klasman, de Coronel Freitas, também tá aqui, né? Ela quer oferecer pros pais, né, a Tere Bastos. Deixa eu ver aqui. E a minha amiga a Alba Nivanazzi, a sua família. Obrigado. Tá bom então? Forte abraço aí pra você. Mais uma aqui, ó. Ô, Malu, essa aqui é puxa-saco tua aqui, ó. Essa aqui é tua puxa-saco, essa daqui, ó. Essa aqui, ó. É, quero uma. Ó, essa aqui, Malu, você tem que arrumar um presente pra ela, né? A Rosalina Dalpisol, lá do Floresta 2. Forte abraço. Beijo pra você, sua linda. Deixa eu ver aqui mais uma. A Clauciane Pinto, que mora lá na linha São Miguel. Forte abraço aí pra você, obrigado pelo carinho da audiência. Mais uma aqui, alô, bom dia.
2: Bom dia, Rodrigo.
0: Bom dia, tudo?
2: Quero participar do sorteio do churrascão do Domingão da Continental. É meu, obrigado.
0: Fechou.
2: Um abraço, um bom domingo a todos.
0: Pra você também, sua linda. Deixa eu ver aqui mais uma aqui. Eu quero áudio aqui, eu quero ver esse povo lindo aqui falando. Malu, alô, bom dia.
2: Ivone Valandro, Fernanda Machado. O churrascão do Domingão da Continental é meu, tem tudo.
0: Então tá bom, forte abraço. Deixa eu ver aqui mais uma aqui. Alô, bom dia.
3: Gabriel Melifinão Machado. O churrascão do Domingão da Continental é meu.
0: Fechou, forte abraço aí, irmão. Deixa eu ver aqui a Lúcia Zambuski, lá do bairro Miorando, também tá aqui de radinho ligado. Mais uma. Deixa eu ver aqui a Wanda Panisson Trombeta, mais uma. Deixa eu ver aqui a Lenice Cardoso da Rocha Amaro, lá do bairro Grambel, mais uma aqui. Rodrigo

Daniel também coloca nós aí no sorteio, fechou, né? Estamos ligados, coragem, né? Então tá bom, forte abraço aí pra vocês, né? Então tá bom, o coragem, né? É, esse daí, rapaziada, eu não vou falar porque senão esse aí ele vai dormir fora de casa. Esse, Deus o livre, né, maluco? Esse daí, ó, eu vou dizer uma coisa pra vocês, hein? Vou falar só uma coisa pra vocês. Não, não vou falar. Não vou. Maluco, se eu falar, vai dar problema. E se, ixi, ó, Deus o livre, não. Vamos deixar assim que tá barato, né? Vamos deixar assim que tá barato. E vamos fazer o seguinte, vamos de música. Porque tá barato aí.

Você ouviu aqui na Continental FM, Bruno e Barreto, participação de Latino, Me Leva Pros Rodeios, ainda teve Doce Pecado, Liga Lá em Casa. Também você ouviu Brilhação, Querida Amiga, e Panda, Calcinha de Renda, aqui na programação da Continental FM. E daqui a pouquinho, você vai ouvir aqui na Continental FM essa daqui, ó, completinha.

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1: Quem é o cantor?
2: Quem é o CH do Sovaco se eu cantar esse negócio disso pronto?
1: Quem é o cantor? 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Quem é o cantor?
0: E agora chegou a hora pra você adivinhar quem é que está cantando essa aqui, ó.

0: essa aqui tá muito fácil, mano. Põe outra.
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0: Ai, ai, ai, ai, ai, ai, ai, ai. Essa aqui tá muito fácil, maluco. Põe outra, como diria o Chaves. Ah, essa tá muito fácil, professor. 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Com certeza é a Continental FM, minha gente. 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

0: peguei uma vez um sem freio com um abacaxi mais ou menos desse daí, ó. Deus o livre, aí fácil. Vamos lá, deixa eu ver aqui mais. Vamos mandando mais alôs aqui na Continental FM. Meu Deus do céu, hoje o povo deu de participar, né? Nossa senhora da biscretinha, dá-me equilíbrio, que você me der força, me arrebenta todos os dentes. Vamos lá. Deixa eu ver aqui, o Vanderlei também tá aqui, né? Brusquete, né? Forte abraço aí pra você, obrigado pelo carinho da audiência. Mais uma aqui. Deixa eu ver aqui, quem? Ângela Maria Vedana, lá de Chapecó, forte abraço. Quem mais? O Orides da Luz, aqui de Coronel Freitas, forte abraço aí pra você. O Matheus Gabriel Zanella, de Coronel Freitas, também tá aqui de radinho ligado, forte abraço. Quem mais tá aqui? Quem mais tá aqui? Deixa eu ver aqui, ó. Bom dia, Rodrigo, tudo bem? A Camar Toffoli, também tô aqui de radinho ligado, forte abraço aí pra você. Tá bom então, forte abraço. Mais uma. Alô, bom dia. Quem tá falando?
1: Bom dia, Rodrigo. Aqui é a Ciane, aqui do Coronel Freitas. Quero participar do sorteio do Churrascão do Domingão da Continental. É meu.
0: Tá.
1: Pedi uma música a todos que estão na escuta do programa. Uhum. Deixa o critério de vocês aí.
0: Tá bom?
1: E um ótimo domingo a todos.
0: Pra vocês também aí, obrigado pelo carinho da audiência. Também a Eva da Silva, lá do bairro Floresta 2, tá aqui de radinho ligado, forte abraço. O Maicon Saúgo também, né? Aquele abraço aí pra você, meu querido. O Márcio Mior também, deixa eu ver aqui mais um, o José Bonetti. Quem mais tá aqui de radinho ligado? Alô, bom dia.
2: Bom dia, bom dia, bom dia. Rodrigo, aqui é José Alcorreio de Oliveira, de Coronel Freitas. Quero participar do sorteio do churrascão do Domingão da Continental, é meu.
0: Fechou?
2: Entendi.
0: Forte abraço.
2: Pra todos os ouvintes.
0: Pra você também, meu querido. Um abração aí. Deixa eu ver aqui. O Edson Atuati também tá aqui de radinho ligado. Forte abraço aí pra você. Obrigado pelo carinho da audiência, né? Quem mais tá aqui? Deixa eu ver aqui. Opa, tudo bom? Mas com certeza, né? Com certeza. Como diz um amigo meu, mas como é que não vai estar, né? Como é que não vai estar? Ai, ai, ai, a GC Nipanisson, lá da 3Ks, também tá aqui de radinho ligado, forte abraço. Quem mais tá aqui? A Graciela Simone Azeredo também. Deixa eu ver mais uma aqui. Quem? A Riciele Rogofsky, que tá aqui de radinho ligado, forte abraço. Mais uma, a Vanessa Panisson. Quem mais? Deixa eu ver aqui. A Doralice Giacomel também tá aqui de radinho ligado. A Marilene Xizebel Dalla Costa, de Coronel Freitas, também tá aqui de radinho ligado, forte abraço. A Janque, alô Janque, beijo pra você, ó. Sua linda, Janquiele Bombonato, aqui de Coronel Freitas, forte abraço aí pra você e pra família, né? Mais uma, a Marister Fátima Bombonato, também tá aqui de radinho ligado, forte abraço. Quem mais? Alô, bom dia!
3: Bom dia, meu amigo, tudo certo?
0: Tudo!
3: É a Nelly Antunes Ribeiro, de Fernando Machado.
0: Uhum.
3: Eu gostaria que você me rodasse a próxima música.
0: Tá.
3: Ofereço para toda a minha família, para todos os meus amigos e amigas.
0: Uhum.
3: Para quem tá na escuta do programa.
0: Tá bom?
3: E gostaria de participar do sorteio. O churrascão do Domingão da Continental é meu.
0: Fechou.
3: Um abração, até mais. Tchau.
0: Tá bom, um abraço aí pra você também, tá? Deixa eu ver aqui mais uma. Deixa eu ver aqui quem tá aqui de radinho ligado também. O churrascão do Domingão da Continental é meu. A Juliana Jimmy. Evski, eu acho que é isso, né? Panisson, né? Forte abraço aí pra você. Quem mais? Quero ver aqui, quero ver aqui. Bom dia, Rodrigo. Tudo certo? E um martelinho, eu tô vendo. Isso daí é marreta, rapaz. Isso aí não é marreta. Martelo aqui é menorzinho, isso aí é marreta. Um abraço, né? Forte abraço aí pro meu amigo Edson Pulga, lá no bairro Flor, em Xaxim, né? O que que ele mandou aqui?
4: Põe outro brinde aí, meu amigo. Digo uma coisa. De novembro tá chegando, né? É 3 anos que eu te convido, né?
0: Meu Deus do céu! Ô Malu! Nós estamos que nem político, rapaz. Estamos só na promessa. Nós estamos só na promessa. Mas nós vamos, maior 10 nós vamos. Não, não, não, te acarma esse coraçãozinho aí que nós vamos. Tá bom? Te acarma aí, meu querido, que nós vamos. Carma. O problema é que no domingo o Rodrigo trabalha, né? Daí o Rodrigo trabalha no domingo. No sábado, que seria meu dia de descanso, eu trabalho também, né? E durante a semana eu trabalho, então é meio complicado, né? Vamos que vamos. Ó, uma hora dessa vai dar um brinque pra nós, né? Tá bom? Um abraço aí pra você, meu querido. O Ariberto Ângelo Ferrari também tá aqui de radinho ligado. Forte abraço. Quem mais? O Aclácio Panisson, ele que foi o ganhador do domingo passado, né? Ganhador aí do prêmio. Então, ó, parabéns aí, né? Já veio aqui retirar também, né? Deixa eu ver aqui mais uma. O Rodrigo, Giovanni da Silveira, lá do bairro Miorando. Quem mais? A Juliana Zanovelo tá aqui de radinho ligado. Deixa eu ver aqui mais uma. É o Valmir. Valmir, tem que colocar o nome completo, tá? Forte abraço aí, irmão. Deixa eu ver aqui mais uma. O Júnior Ferrari, lá da linha Belardo Luz. Quem mais tá aqui? O Miguel Dreyer também tá aqui de radinho ligado. Forte abraço. É, quem mais tá aqui? O Alex Antônio Ritter, aqui de Coronel Freitas, tá aqui de Radinho Ligado, forte abraço. A Maikele Cristina Dalla Costa Ferrari também tá aqui de Radinho Ligado, forte abraço. Deixa eu ver quem mais, quem? A Nádia Zardo, quem? Deixa eu ver aqui o Daniel Desorce. Vamos de música, Malu? Vamos de música? Vamos de música porque, ó, rapaziada do céu, rapaziada do céu, essa aqui, ó. Eu também sou exagerado às vezes.

Com certeza, né? Com toda certeza, não dá, né? Assim não dá. Banda Enigma aqui na programação da Continental FM, Isso Não É Amor, também teve Rio Negro e Solimões, O Cowboy Vai Te Pegar, e ainda Brilhação, Asa Quebrada, Leonardo Eduardo Costa, Princesa, e Michel Teló, Exagerado. Daqui a pouquinho aqui na Continental FM, você vai ouvir essa aqui, ó. Segura!

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0: E aí, já sabe quem tá cantando essa aqui, ó?

0: quem é baileiro já tá respondendo aqui, hein? Vai lá, corre lá, responde pra mim, Rodrigo, quem tá cantando é... Pararim, pararim, pararim, né? 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

lógico, ela é a Continental FM, a rádio da minha, da sua, da nossa geração. Você quer ver por que eu vou mostrar pra vocês porque a Continental é diferenciada? Porque aqui na Continental FM, nós estamos assim, ó, igual essa música aqui.

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0: Tem não. Já tem dona. Vamos que vamos, minha gente. Verdade, Malu. Já tem dona. Tem. Vamos que vamos, minha gente. Quero mandar um beijo especial. Sabe pra quem? Pra dona Neuza, né? Tá de radinho ligado lá no Rio Grande do Sul. Também pra Amanda, ó. Um beijo pra vocês aí, meu amigo Pablo também, né? Então, tá bom, toda a família. Obrigado pelo carinho da audiência, tá? Vamos que vamos, minha gente. E não adianta. E pode passar os stories. Vamos lá, deixa eu mandar um abraço aqui especial pra quem? Pra minha amiga Beth Forest, né? Que tá aqui de radinho ligado, forte abraço. Quem mais? Quem mais tá aqui? A Jessica Vazotta lá da linha Belardo Luz. Também quem mais tá aqui, ó? Alô, bom dia.
3: Bom dia, Rodrigo.
0: Bom
3: tudo bem?
0: Bom dia.
3: Eloíra aqui de Fernando Machado. Gostaria
0: Opa.
3: De participar do churrascão do Domingão da Continental. É meu.
0: Fechou,
3: obrigado.
0: Meu querido. Abraço aí pra você. Deixa eu ver aqui mais uma. O Sebastião Maciel lá da linha São Miguel, né? Também tá aqui de radinho ligado. Forte abraço. E vamos que vamos, né? É, deixa eu ver aqui. Quem mais? Quem mais tá aqui, ó? A Heloísa de Filtro também tá aqui de radinho ligado. Forte abraço. A Renata Valandro também.

0: Ali que me refiro com tempero de verdade, não aquelas porcaria comprada, né? Deus, olha. Aí, ó. E que é um churrasco de respeito, né? Que temperadinho assim, ó. Tem uma pessoa que faz igual, né? É, viu, Malu? Você tem que pegar umas aulas com ela. É uma churrasqueira, rapaz. É uma churrasqueira. Mas não aquela churrasqueira onde tu põe o fogo, né? É uma mulher que faz churrasco. Só pra deixar bem claro o negócio. Aqui, né? A Amanda, ela faz um churrasco. Meu Deus do céu. Eu não tô puxando o saco, não é que não tem. Né? Não tô puxando o saco, só tô falando que é verdade, né? Então, ó, forte abraço aí pra você, Amanda. Uma hora dessa que você fizer churrasco, pode me convidar de novo, tá? Eu vou. Vou comer um churrasco. Eu chego a lambuzar os bigodes. Então vamos lá, mais uma aqui. A Genilce de Bernardo também tá aqui de Rádio Ligado. Forte abraço. Quem mais? Alô, bom dia.
1: Bom dia, Rodrigo. Tudo certo?
0: Tudo.
1: Aqui é a Lucilda Antônia de Chamais Lopes. Quero participar do sorteio.
0: Tá.
1: O churrascão do Domingão da Continental é meu.
0: Fechou. Forte abraço aí pra você. Quem mais? Deixa eu ver aqui. É aqui, ó. A Anair Nikele Moro, lá da linha Fernando Machado. Tá bom, então? Forte abraço aí pra vocês. Deixa eu ver aqui. Ah, outra aqui, ó. Mas não deu tempo de falar, né? Mais um que fica mandando coisa aqui, ó, pra nós aqui, ó. Eu sou livre, eu grudado numa costela dessa daí, rapaz do céu. Deixa eu ver aqui, ó. Quer ver? Vamos ver o que mandou aqui.
2: Estamos na escuta, sinto ser convidado.
0: Então tá bom. Agora me deu. Agora subiu o salto aqui do guri, né? Forte abraço aí, meu irmão. Deixa eu ver aqui mais uma. Ilaiane Atuati Magione, lá da linha Bento, também tá aqui de Radinho Ligado. Forte abraço. A Simone Zabotti também, né? A Mayeli Santin também tá aqui de Radinho Ligado. Forte abraço pra você. Beijo, bom domingo. Quem mais? Malu, ali, ó. Essa daí. Vamos lá. Deixa eu ver aqui. A Edilce Sagiorato também tá aqui de Radinho Ligado. Forte abraço. Meu Deus do céu. Vamos ouvir aqui. Esse aqui, eu tenho até medo de ouvir um áudio desse aqui. Pera aí. Alô, bom dia.
3: Bom dia, Rodrigo. Tudo certo?
0: Tudo.
3: Como é que tá o teu domingo aí? Tudo tranquilo?
0: Mas, homem do céu, mais tranquilo que água de poço.
3: Gostaria de participar do sorteio. Do churrascão do Domingão da Continental é meu. Um abração, meu amigo. Tudo de bom. Aqui é o Adair José Gomes Farias, da Linha Olinda. Tudo eu já bom? Vou te mandar a foto do porquinho que, né, matemos ontem e da cervejinha gelada.
0: Tem que mandar foto do convite. Fazer que nem os colegas aí, ó. Mandam foto do convite. Ó. Tem uns aí que eles convocam, né? Que nem o pessoal lá de Xaxim, eles convocam. Eles já chegam matando, né? Diz, ó, tu tá me prometendo, só me prometendo já agora, né? Mas, ó, pensa um porquinho bom, ó. Deus, Olivia, eu fico pensando aquilo ali, ó. Um torresmo, assim, ó. Eu particularmente, eu já gosto mais de torresmo. Ou ele é feita por uruca também. Deus, Olivia, de qualquer jeito, né? Vamos que vamos. Deixa eu ver aqui mais uma aqui. Ai, deixa eu ver aqui. O Fabrício Desorzi, lá do bairro 3 Palmeiras, também tá aqui de Radinho Ligado. Forte abraço. O Itamar Zanotelli, né? Deixa eu ver aqui mais uma. A Márcia Agnoleto também tá aqui de Radinho Ligado. Forte abraço. O Maurício José Gonçalves Pedroso e a Michele Sabrina dos Santos também estão aqui de Radinho Ligado. Forte abraço. Deixa eu ver aqui mais uma aqui. A Giovanni da Silveira, lá do bairro Miorando. Quem mais? A Lucilene Neves, lá de Chapecó. Alô, beijo pra você aí. Tá bom? Deixa eu ver aqui mais uma. Quem tá aqui, ó? Rodrigo, que é... A Juliana de Domênico também tá aqui. Forte abraço. Essa aí também é de carteirinha, Malu. Essa também é ouvinte de carteirinha, né? Deixa eu ver aqui mais uma. Quem? Aqui, ó. Malu, essa aqui, ó. Heloísa Agatha Zardo, lá do bairro Cinquentenário, também tá aqui de Radinho Ligado. Deixa eu ver aqui, ó. Maria Cristina Rosa, lá da linha

São Miguel. Forte abraço aí pra você. Obrigado pelo carinho da audiência. Deixa eu ver aqui. Tô desde as 5 da manhã escutando a Continental, mas ali que me refiro. Eu falo, maluco, que aqui, ó, nós temos ouvinte fiel da Continental FM. Quando eu termino o programa, maluco, por que que eu agradeço, assim, ó, pelos nossos ouvintes? Todo domingo, quando eu termino o programa. Sabe por quê? Porque nós aqui da Continental FM, nós temos os melhores ouvintes da rádio brasileira, lógico, é claro, você aí do outro lado do rádio. Obrigado, gente!

Não digam que eu não avisei, porque essa sequência eu falei que era pra ouvir sentado, porque senão ia cair. Eu não ia uma maravilha, né? Essa sequência de música aí. Uma melhor do que a outra, Os Monarcas Batendo Água. Teve Os Atuais, Eu Duvido. Chico Rei e Paraná, Blusa Vermelha. Também teve Gina e Geno, Toalha Branca. Meu Deus do céu, uma melhor do que a outra. Olha, Malu, às vezes eu fico pensando assim, eu queria ficar no domingo de manhã escutando o Domingão da Continental. Ao invés de estar trabalhando, eu queria estar lá na beira do rio, lá. E só curtindo o Domingão, curtindo os outros, trabalhar, né? E divertir a gente. Queria estar eu lá, não estar aqui trabalhando. Mas tudo bem, enquanto isso, vamos, né? Vamos faturando. Vamos lá, e agora vamos ver quem vai faturar aí, né? Quem, como diz um amigo meu, quem adivinhou quem é a música, né? Então vamos lá, vamos descobrir quem é o cantor, hein?

0: revelado quem é o cantor. É Banda Millennium.
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0: Cor de caramelo, né?
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0: Essa daqui, Malu, eu dancei umas par de vezes lá em Fernando Machado, no salão antigo, rapaz. É bem no salãozão velho, antigo lá.
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0: Vamos lá então, pra você que acertou quem era o cantor de hoje, né? Então vamos lá, vamos fazer o seguinte: que rufem os tambores pra nós descobrirmos quem é o ganhador ou ganhadora de hoje do nosso Qual é o Cantor? Tcharam, final do telefone 3624. 3624. Quem é? Quem é? Quem é? Quem é? Quem é? Deixa eu ver aqui, vamos ver. É, Grupo Milênio, se achou. Ok, tá certo. Cor de caramelo. Tenho certeza, pois escuto muito. Escuto muito a Continental desde as 5 da manhã. Então, a Maria Cristina Rosa Moro em Linha São Miguel. Parabéns, você foi a vencedora de hoje do Qual é o Cantor? Mas vamos fazer o seguinte, gente, vamos ver agora quem é que ganhou o nosso churrascão do Domingão da Continental. Vamos ver aqui, vamos ver que rufem os tambores. Tcharam! Vamos lá, então. Quem foi? Quem foi? Vamos ver aqui se fez correto, né? A frase: o churrascão do Domingão da Continental é meu. Confere, Malu. Confere. E o nome, se tá completo. Porque, ó, tem muita gente que manda pra cá e não manda o nome completo, né, gente? O nome: Anair Nichele Moro. Tá bom, então, em Fernando Machado. Então, Anair Nichele, lá de Fernando Machado... Parabéns, você foi a ganhadora de hoje. Vamos ver então agora, sabe o que, gente? Nós vamos ver agora, né? Quem foi o ganhador do nosso sorteio, sabe do que, gente? Da nossa promoção do Dia dos Pais, tá bom? Então vamos fazer o seguinte... É, vamos ver aqui, ó, que rufem os tambores para nós descobrirmos quem é que vai ganhar R$500 aí da nossa promoção do Dia dos Pais. Ó, gente, mas Rodrigo, eu não ganhei desta vez. Todo mês de agosto até o final nós temos ainda mais 2 sorteios, hein? Então vai lá, participa, que tem mais 2 sorteios de R$500. Fechou? Então, vamos lá. Que rufem os tambores. Mas, Rodrigo, como é que faz para participar? Vai lá no nosso site, se inscreve, faz o cadastro e tá valendo. Que rufem os tambores. Tcharam! Finalmente descobrimos quem foi o ganhador. Adão Ferreira, parabéns aí, você foi o ganhador. Final do telefone 7953. Você que se cadastrou lá no nosso site, participou, fez tudo certinho, tava concorrendo, mas não fica triste aí, para que você que não ganhou, vai ter mais 2 sorteios. Então preste atenção, vai lá e participa. Então, o ganhador dos R$500 é o Adão Ferreira. E agora, nós vamos fazer o sorteio, né, de um café da manhã no AJ Hotel. Vamos lá? Para você que participou, fez tudo certinho, que rufem os tambores... Tcharam! Thaís da Silva, parabéns, você foi a ganhadora então do café da manhã no AJ Hotel para você e o seu pai tomar um cafezão da manhã por conta da Continental FM. Mas minha gente, acabou-se o que era doce.

0: agora vou sair da sua vida. Tem certeza? Tchau, tchau. Tchau, meus amores. É lógico, é claro. É vocês aí do outro lado do rádio, né, gente? 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Também, gente, sabe quem? Sabe quem? 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E o pessoal lá da Contabilidade Golo. Forte abraço, né, pra toda a família lá da Contabilidade Golo, né? Obrigado pela parceria de sempre, a Fran, seu Castelo, né? Forte abraço aí pra vocês. Obrigado pelo carinho aí, né? E sempre sendo parceiro da Continental FM. Mas, minha gente, tô indo embora, né? Tô indo. Mas, ó. Ah, Rodrigo, não ganhei os prêmios de hoje. Domingo que vem tem mais. Tem mais. Sempre na promoção. Aqui, ó. Tem promoção na Continental FM, tá? Corre lá, participa sempre quando a gente fala aqui, ó. Vai lá, participa. Pô, você não custa nada você participar. E, ó, faturaram quinhentão hoje, né? Mais churrasco, teve lavagem de automóvel ou motocicleta, ingresso pro cinema, cuia personalizada. Sempre tem, né? Vai lá, participa sempre, tá bom? Tô indo embora, mas nunca antes de agradecer, então vem comigo.
1: Eu vou seguir...

Obrigado. Obrigado, Senhor. Obrigado pela vida. Obrigado, Senhor, pela paz. Obrigado, que muitas Senhor. Vezes a gente procura tanto, né? Muito obrigado, Senhor, pela família. Muito obrigado, Senhor, por todas as coisas boas que você coloca em nossa vida. Senhor, peço que você abençoe a cada um e a cada uma das crianças. Peço que você abençoe também os vovôs, as vovós, principalmente os papais nesse mês de agosto, né? As mamães, o titio, a titia, enfim. Peço que você abençoe os meus ouvintes. Sabe por quê, Senhor? Porque eu, Rodrigo Nardino, tenho os melhores ouvintes do rádio brasileiro. É lógico, é claro, é você aí do outro lado do rádio. Um beijo no coração de todos. Fiquem todos com Deus. Um ótimo e abençoado domingo. Que Papai do Céu abençoe você e sua família sempre, tá bom? Mas jamais esqueça de todos os dias agradecer dizendo obrigado, Senhor!

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1: Existe uma teoria que se chama 90-10, onde uma pessoa tem 90% daquilo que você procura em alguém, só que você foca naqueles 10% que falta. Aí você sai pra rua, se aventura, e realmente você encontra aqueles 10%, mas não se deu conta que perdeu os 90%.

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1: Ah, Boteco! Você é de Garnaldo São Paulo, bebê?

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Boa tarde, queridos filhos e filhas. Hoje, Assunção de Nossa Senhora Maria Assunta ao Céu de corpo e alma. E quero saudar a todos os religiosos e religiosas. Hoje é dia das irmãs, dos freis, da vocação chamada a ser profética, na obediência, na humildade, na pobreza, na caridade. Parabéns aos religiosos. Vamos juntos? Em nome do Pai, do Filho e do Espírito Santo. Amém. Senhor Deus, nos colocamos em prece e em louvor. Começamos te louvando, Senhor, o dia que passou, as horas boas. E te louvamos, Senhor, porque temos a certeza que se algo de desagradável nos aconteceu, não foi pior, porque a tua presença e os anjos da guarda nos protegeram. Te louvamos, Senhor. E te pedimos a graça, Senhor, de valorizar a vida, o corpo, a saúde. Senhor, dai-nos a graça de valorizar este grande dom que Deus nos deu. Estarmos vivos. Senhor Deus, que todo o meu agir, o meu fazer, o meu pensar esteja profundamente de encontro à antecipação do teu reino e que seja feita a tua vontade. E não permita, Senhor, que eu me valha do corpo, das mãos, para agredir alguém, do olhar, para usar de malícia. Não permita, Senhor, que eu me valha da boca, dos lábios, para mentir. Não permita, Senhor, de dar ouvidos a maldades da vida alheia. Não permita, Senhor, e peço essa graça de que meus pés jamais trilhem caminhos desonestos. Senhor, eu te louvo e te agradeço pelo corpo que tenho. E peço, Senhor, de tal forma viver que eu possa louvá-lo e agradecê-lo. É por amar este dom que me destes que invoco São Roque, pedindo a Deus a proteção e fazendo-me intercessor dos doentes. Ó Deus, por intercessão de São Roque, livrai-nos de todo o mal, curai as feridas do corpo, as doenças de pele, e fazei, Senhor, com que todos aqueles que lidam e estão em prol da saúde tenham as graças necessárias do discernimento, da serenidade e do amor. Nossa Senhora, Mãe querida, acolha os enfermos, acolha as dores e junta teu filho, amenize, dê segurança e conforto. Ave Maria, cheia de graça, o Senhor é convosco. Bendita sois vós entre as mulheres e bendito é o fruto do vosso ventre, Jesus. Santa Maria, Mãe de Deus, rogai por nós, pecadores, agora e na hora de nossa morte. Amém. Nossa Senhora, abençoai e protegei os enfermos. Uma boa noite a todos.

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2: Ribeirão Preto! Nesse momento, gostaria de invocar todos os corações apaixonados para cantar assim com a gente. Vai lá!